0: Hola, bonjour à tous. Je suis heureux de vous retrouver avec l'émission franco-portugaise Lusophone, avec de la musique essentiellement portugaise et brésilienne, et bien sûr, des infos du Portugal.
1: Bom dia, amigos ouvintes. Olha, cá estamos como de costume. Cá estamos os dois da vida airada. Vamos tentar passar 2 horas em conjunto, 2 horas cheias de música e de informações. E esperamos que seja com prazer. Em todos, de qualquer das maneiras, para nós é um prazer os dois estar aqui. Portanto, olha, bem, vamos então. Boa emissão e vamos à música, Mário. Pronto.
0: Ela já vai chegar. primeiro instrumental do fado por Custódio Castelo, Fado do Monte.

Pronto, evidentemente, como é a minha missão portuguesa, vamos continuar com o fado, o nosso fado português, e agora é o Roberto Leal que nos vai interpretar, portanto, um fado na casa de um português.

sempre no momento do fado, que é uma fotografia da alma portuguesa, e desta vez com duas vozes, vozes de Miguel Gameiro e Marisa, com o tema O Teu Nome.

Foi quase por azar que encontrei esta canção na net. Procurava Silvares e descobri também esta bela canção que fala saudade do barqueiro. Ainda me lembro, era ainda pequeno, que havia, antes de haver ponte, havia um barco que atravessava do Rondo para Silvares e de Silvares para o Rondo. E depois veio a ponte de Madeira e mais tarde a ponte actual em cimento e ferro. Devemos dizer que Silvares é um lugar de tradição, um rancho folclórico e também no Rondo. Então hoje tenho o prazer de vos fazer ouvir temas deste rancho folclórico do Rondo. E o primeiro tema que vamos ouvir é Mariquinhas. Mariquinhas é um tema bem conhecido no folclore português. Então, um abraço para toda aquela gente.

Então continuamos com a nossa música, mas desta vez não é bem a nossa música. É a música do país irmão, que é o Brasil, e com a voz da banda dos Normais, com o tema Nasci Só Para Te Amar.